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1: sí.
0: técnico, ¿no? No algo así. 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
1: No.
0: solo te hacen así y ya, está
1: Sin tocar.
0: sanado, ¿no?
1: No se
0: Ah,
1: toca.
0: ok.
1: No se toca.
0: Es superficial entonces, ¿no? Que
1: A
0: solo sientes la
1: energia não é
0: energía.
1: preciso tocar. A energia ela vai sozinha. Ela passa. Nós estamos aqui conversando, nós estamos trocando. Aqui é uma troca. Para mim, como eu vejo, é uma troca de energia muito grande aqui. Ninguém está tocando em ninguém. Não é preciso tocar. Aí, tudo é
0: Sentir.
1: energia. Até aqui, isso aqui é uma energia. Tudo isso aqui é pura energia, não? E você está falando, é tudo energia. O mundo é uma energia, não? Então não precisa tocar.
0: Ah, sí, vamos a una pequeña pausa para seguir hablando sobre estas técnicas que da para largo, ¿no? Y si tienen algunas, dudas o quieren contactarlas también, vamos a dejar en Facebook sus números o su WhatsApp para que estén en contacto con ellas y les puedan explicar un poquito más acerca de
2: Volvemos
0: estas
2: en un
0: técnicas.
2: ratito, mis queridos.
3: Claro que sí.
2: Hasta ahorita.